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Pra trazer, né? É a taça. Onde é que tá aquela música lá? Onde é que tá? Eu vou conversando aqui, ao mesmo tempo procurando músicas, né? E procuro notícias, não só aqui no Brasil, no mundo todo. Fui ver umas notícias aqui do, dos jornais lá do Texas, região de Nashville. Mês que vem, né? Vamos tocar Alan Jackson aí, mês que vem, o ícone da música country se despede dos palcos. A gente tá tocando bastante já pra homenagear o Alan Jackson, né? Tem alguma do Alan Jackson que você queira ouvir? Manda aí pra dar uma sugestão, então. Tá aqui essa notícia que viralizou devido aí à habilidade, né? Olha só, as imagens aqui, 5 crianças com idades entre 12 e 15 anos assumiram o controle de um ônibus escolar após a motorista desmaiar ao volante. O caso aconteceu no estado do Mississippi, no sudeste dos Estados Unidos. Ao perceberem que a condutora havia perdido a consciência, os jovens conseguiram reduzir a velocidade do veículo, manobrá-lo até o canteiro central e estacioná-lo com segurança, evitando um possível acidente. As imagens que a gente vê aqui, né? Impressionante. Imagens do momento aí, mostrando a agilidade, né? Das crianças ao reagirem à situação e assumirem o controle do ônibus. Heróis, né? Então a gente tá falando aí de alunos. Assumem volante e evitam acidente após o motorista, né? Ou a motorista de um ônibus escolar desmaiar. Ocorreu nos Estados Unidos, mas graças a Deus, jovens aí, né? Conseguiram estacionar o veículo. Tem música com, me veio essa palavra Mississippi aqui. Tem música com Mississippi na letra? Tem, né? Tem uma bem bonita aqui. Apareça lá, o sistema tá buscando. É só falar aqui no. Agora é assim, né? Eu falo aqui e o sistema tem que saber o que fala, senão ele vai buscar lá tudo que você conversa. Só achou aí o sistema? O sistema é bruto. É essa mesmo. É 1975. Dá quanto em 2026? 51? 50? Não, 75 dá 50. Meio século. Deixa só comentar o seguinte. Não

Essa outra aqui de 2025, Ella Langley. Choose in Texas. Eu lembro que o ano passado eu comentei o poder de uma música que a gente, quando toca, o radialista é assim, né? Não que eu queira me gabar, mas a gente lida com música, trabalha com música o tempo todo, você fica com o ouvido afinado e sabe muito bem o que que vai virar, né? O que que vai acontecer. Eu falei, anote o nome, Ella Langley, ela será uma das maiores do mundo. Lembra que eu falei isso? É, e essa semana as manchetes aí nos principais jornais

América, fitando aí a Ella Langley com uma das cantoras mais tocadas no mundo, hein? Essa música aí, principalmente essa, né? Choose in Texas foi um grande sucesso de 2025. Aí eu vou tocar Mississippi pra você ouvir um comentário que eu fiz sobre a qualidade. 1975, 2025, 50 anos e o sucesso é incrível.

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Roberto e Cristiano, banda Gustavo Lima, Calcinha de Renda. E agora a mais tocada nos Estados Unidos, no mundo country, esse som aí, o que rolou, hein? É o que tocou na semana inteirinha. A Marli pediu pra gente tocar novamente o tema do Senna, né? Carlinhos, abraços aí. Queria ouvir a música da Vitória do Ayrton Senna.

muito boa, mais tocada na semana nas rádios dos Estados Unidos, Ella Langley, Morgan Wallen. E a emoção, hein? O pessoal pediu, vamos acelerar, né? E aí ainda sente arrepio só de lembrar, né? Das manhãs de domingo, é? Eu lembro que naquele ano eu fui com um primo meu, o Silmar Marques, que hoje mora no Canadá. A gente foi no velório do Senna. Uma emoção incrível, né? Ayrton Senna não era apenas um piloto. Ele era emoção, coragem. Ei, Brasil acelerando juntos na frente da TV, quem não se lembra? Primeiro de maio, a saudade aperta, mas a memória continua viva em cada coração. E viu o Senna correr. Nessa homenagem, a gente se despede dos maiores pilotos de todos os tempos. Até amanhã não, até segunda-feira.

aguardar o seu recado. Aí, Ayrton Senna.

0: pressão seja tão forte que ele por ali prefira ficar. Que ele precise de alguma ajuda para chegar ao box. Porque Senna, que é o piloto que é
1: Carlos Cabron,
0: ele tenta falar lá no seu carro. Vencesse um grande prêmio no Brasil. Este dia finalmente chegou. A festa é dele, a festa é de toda a torcida. Debaixo de chuva ninguém liga. Aí está o carro do vencedor Ayrton Senna, de ponta a ponta, depois de fazer a 54ª pole position. Conquista sua 28ª vitória. Agora é o segundo maior vencedor em número de grandes prêmios, só perde para Prost, que tem 44. E olha que ele vai atrás. Senna atinge os 20 pontos do campeonato em duas provas e agora não há mais descarte. Mudaram o regulamento, um ponto a mais agora para o vencedor, ele tem 20. Olha só a alegria da galera. Um dos fiscais ergue o capacete de Senna como se fosse um troféu de guerra. E ainda está por ali no meio da pista Ayrton Senna. Bandeiras brasileiras. Bandeiras da equipe McLaren. O Senna está emocionado dentro do carro. Está sendo ali atendido. Eu sabia que a emoção seria muito grande. Eu tinha certeza, eu dizia, não sei nem como ele está se aguentando, porque eu o conheço bem, eu sei que ele é um peixe de nervos, coração e emoção.
2: Ele está sendo atendido pelo Dr. Sid Watkins, que é o médico oficial da Fórmula 1, que trabalha para a Fórmula
0: 1. Olha aí, torcedor, com calma, ele vai se recuperar. Porque o desgaste físico deve ter sido brutal. Dirigir um carro de Fórmula 1 a 300 km por hora é uma tarefa para poucas pessoas do mundo. É uma elite. É uma elite de um povo que já é uma elite, este povo do corredor de automóveis, se assim podemos chamar. Agora, dirigir um carro de Fórmula 1 no limite extremo da velocidade, com o carro sem estar em condições, com os pneus desgastados, exige também esforço físico quase que sobrenatural.

0: saudamos a todos aqueles que rezam conosco neste momento tão sagrado da Ave Maria. Desejamos um bom final de tarde, uma boa noite a todos e vamos iniciar em nome do Pai, do Filho e do Espírito Santo. Amém. Amém. Nesse momento sagrado em que até os ponteiros do relógio ligam a terra ao céu, rezemos a oração do Ângelus. O anjo do Senhor anunciou a Maria.
1: E ela concebeu do Espírito Santo.
0: Ave Maria, cheia de graça, o Senhor é convosco. Bendita sois vós entre as mulheres e bendito é o fruto do vosso ventre, Jesus.
1: Santa Maria, Mãe de Deus, rogai por nós, pecadores, agora e na hora de nossa morte. Amém.
0: Eis aqui a serva do Senhor.
1: Faça-se em mim segundo a vossa palavra.
0: Ave Maria, cheia de graça, o Senhor é convosco. Bendita sois vós entre as mulheres e bendito é o fruto do vosso ventre, Jesus.
1: Santa Maria, Mãe de Deus, rogai por nós, pecadores, agora e na hora de nossa morte. Amém.
0: O Verbo de Deus se fez carne
1: e habitou entre nós.
0: Ave Maria,

0: Graça, o Senhor é convosco, bendita sois vós entre as mulheres e bendito é o fruto do vosso ventre, Jesus.
1: Santa Maria, Mãe de Deus, rogai por nós, pecadores, agora e na hora de nossa morte. Amém.
0: Rogai por nós, Santa Mãe de Deus,
1: para que sejamos dignos das promessas de Cristo.
0: Oremos. Infundi, Senhor, nós vos pedimos em nossos corações a vossa graça, para que, conhecendo pela anunciação do anjo a encarnação do Verbo, cheguemos por sua paixão e morte à glória da ressurreição. Por Cristo nosso Senhor.
1: Amém. Amém.
0: E chegamos ao mês de maio, hoje feriado no mundo todo, dia do trabalhador, dia em que a igreja celebra São José Operário, o pai adotivo de Jesus, o patrono da igreja, da família. São José, com sua humildade, tanto nos ensina também a trabalhar. Hoje nossa oração é dirigida a todos os trabalhadores e também aos desempregados. Que São José interceda por todos para que possam encontrar um trabalho e dar o melhor de si e realizá-lo com dignidade e serem também reconhecidos no seu trabalho. Então vamos ouvir agora o evangelho de hoje, desse dia 1º de maio, São José Operário, dia do trabalhador.
2: Proclamação do Evangelho segundo Mateus.
0: Glória a vós, Senhor.
2: E chegando à sua pátria, ensinava-os na sinagoga deles, de sorte que se maravilhavam e diziam: de onde veio a este a sabedoria e estas maravilhas? Não é este o filho do carpinteiro? Não se chama sua mãe Maria e seus irmãos Tiago, José e Simão e Judas? E não estão entre nós todas as suas irmãs? De onde ele veio, pois, tudo isto? E escandalizavam-se nele Jesus. Porém, lhes disse: não há profetas sem honra, e não há ser na sua pátria e na sua casa. E não fez ali muitas maravilhas por causa da incredulidade deles. Palavra da salvação.
0: Glória a vós, Senhor. Creio, Senhor, mas aumentai a minha fé. Nós te bendizemos, Senhor, pela oportunidade de agradecer por mais um mês que se inicia, pela vida de cada trabalhador e trabalhadora, que assim como São José, simples operário, empenha-se dia após dia com o suor do seu rosto e a fadiga do seu trabalho, a continuar a obra da criação e a de prover o sustento das suas famílias. Que o teu Santo Espírito inflame nossos corações para sermos fortes na luta diária, para que os desempregados não percam a esperança e para que o exemplo da humilde serva de Nazaré, Maria Santíssima, modelo de todas as nossas mães, inspire-nos a trilharmos sem medo os caminhos que forem necessários para irmos ao encontro de quem inspira cuidados e precisa da nossa atenção com amor. Por teu filho Jesus, na unidade do Espírito Santo, para sempre. Amém. Desejamos a todos um abençoado mês de maio. Salve Maria.
3: Louvado seja nosso Senhor Jesus Cristo, para sempre seja louvado. Eu sou o padre Leonel Stansky, da paróquia Santa Ana de Castro, e quero nesse momento desejar as bênçãos de Deus para você, para a sua família, que a proteção de Nossa Senhora acompanhe sempre a sua vida. Quero deixar aqui o meu agradecimento por você que nos acompanha todos os dias nesse momento da oração da Ave Maria. E que Deus te abençoe. Em nome do Pai, do Filho e do Espírito Santo. Amém. E permaneça na paz.
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0: Bora mostrar agora, são 6:01. Estamos chegando. Alô, gaúchos, alô, gaúchas de todas as querências. Vamos bolhando a perna, abrindo a porteira do rancho, porque a partir de agora ronco as cordionas no Alma Serrana. É o seu programa diário aqui pela antena, de segunda a sexta, das 6 às 7 da noite. Com muita marca boa e muita alegria. Estamos chegando nesse feriadão, hoje dia 1º, abrindo o mês de maio. 1º de maio, dia do trabalhador. É com muita satisfação. Estamos chegando por aqui, né, moçada? Nesse dia maravilhoso para ficar com vocês aí até as 7 horas, levando o que há de melhor naquela marca tradicionalista. E você vem junto comigo. 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Tudo certo, tudo prontinho, vamos atracando o telefone do gaúchão 98409-1431. Você pode participar comigo, é só mandar sua mensagem, mandar seu áudio, eu atendo você até as 7, tá bom? Tá combinado então? Tá matado, moçada, vamos atracando? Vamos abrindo a programação de hoje, trazendo a primeiríssima pra vocês. Que ronque as cordionas no Alma Serrana, tá chegando aí Daniel Hack com... É, vaneira de nego velho.
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0: Alô, moçada, tá aí pra vocês, Mariana Santana aqui na antena, linda música Destino de Gaiteira.
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0: trancão, velho.
1: Olha aí o trancão do Márcio Correia, trancão com o Yudo, né, tia? Estamos aí com a alma serrana nesse feriadão, 1º de maio, dia do trabalhador.
0: Esse é o trancão.
1: E vamos levar essa marca fandangueira pra vocês aí nos quatro cantos desse mundão aí do nosso patrão celestial. Onde você estiver, nosso carinho, nosso muito obrigado pela preferência de sintonia, tá bom? E por aqui, a moçada estão mandando mensagem e participando com a gente aí.
2: Boa noite, meu amigo, tô tranquilo. Eu tô aqui em Formiga, Minas Gerais, escutando pela internet, escutando a Alma Serana. E toca a música Tordilho Negro e Serana.
1: Valeu, valeu aí, nosso amigo Júlio Paducci. Formiga, Minas Gerais. Um abraço também lá pra Cleusa na sintonia com a gente em Ponta Grossa. Também lá, deixa eu ver aqui, lá em Araucária, nosso amigo João Rodrigues. Alô, João Rodrigues de Araucária. Pessoal, tudo na sintonia da 102.7, a rádio que vai mais longe. Por aqui não frouxamos, aqui é música boa. Felipe Araújo no Rastro da Gadaria.

0: Tá boiando, tá aí, eco do Minuano e bonitinho por aqui, eu reconheço que sou um grosso.
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0: Manhã no Moçada, 6:29.

0: Ô Luiz Cláudio.
1: Fala, tio Gil.
0: Isso aí não é uma rocha?
1: Não, essa é a vaneira do gaúcho e da paulista.
0: Ah, bom, então até vou cantar. Seu inverno.

0: Frei Tranco Veio, né, tio?
1: Luiz
0: Cláudio Baita Baile. Moçada, estamos aí, 6:30. Forte abraço pra você que está do outro lado, pra você que está na sintonia da 102.7. Olha, eu quero convidar vocês para um mega baile que acontece agora.

0: dia 9 de maio, a partir das 22h30, ali no Clube ASEC. No palco, Ivan Godoy e Galderis por Excelência. Ingressos e mesas você pode adquirir em H3000, também na loja Rainha e também lá no ASEC. Informações aí pelo 429-8428-2143 e também no 429-9869-3161. 9 de maio, 22h30, Ivan Godoy e Galderis por Excelência no Clube ASEC. Lembrando que segunda-feira, semana toda, eu vou ter ingresso pra esse baile aqui, tá bom, não? Então te prepara aí, te prepara que a partir de segunda-feira você vai mandar pra mim o que era ingresso e nós vamos sortear dois ingressos todos os dias aí, durante a semana toda. Tá no baile que acontece dia 9 no sábado, tá bom?
1: Claudio. Opa!
0: Tá bom, então, 6h31, deixa eu ver quem tá por cá, né,
2: tio? Não, Brunei, escutando você, tomando chimarrão, prestando atenção na tradição gaúcha, que é coisa linda, né? Tradição gaúcha, não troco por nada. Tô apaixonado. Um abraço, Brunei. Bom final de feriado a todos, Neri Ferreira Ponta Grossa.
0: Valeu, Neri, um abraço. Ponta Grossa, né? Escuta aí, curtindo a programação. Com certeza a tradição é, tá no sangue, né, meu galo, velho?
3: Vai cuidar de mim.
0: Aí, quem me refiro? Vamos atracando, tá aí pra vocês os compras do teclado. É, prendinha ali.

0: Amanhã no Grupo Camperismo, Chimarrão do Sol também, Pialo de Cordiúnias, Quatro Galdérios, Ranchinho no Paraná.
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6: Beleza, agora 6:47.
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6: Tá bom, moçada, é outono, vamos atracando por cá, né? E vamos atendendo a participação dos amigos que estão aí do outro lado, nesse feriadão, curtindo a antena.
9: Ei, gaúcho, velho, boa noite. O Vanderlei Tito chegando meio atrasado por aqui. Saudade de escutar um modão aí, manda pra mim hoje. É, o manda aquela do Sérgio Reis pra mim lá, do. Qualquer uma do Sérgio Reis lá com esse ranço, hein? E eu ofereço pro meu amigo Edilson, o grande formiga. Mande pra mim, beleza? Abraço, Cachoé.
6: Valeu, valeu, Vanderlei Tinto. Um abraço pro Edilson Formiga e pra toda a moçada que está na sintonia da 102.7. Música boa chegando no seu rádio, tá aí, né, tchê? É, agora é o Nego Mário Missioneiro, guri campeiro por aí.

Olha aí que marca bonita, Wagner e Tchê, velho da Rosa e louco de Zipico. Com essa marca vamos fechando a gaita, moça. Prometendo voltar amanhã, amanhã não, segunda-feira, né? E 6 horas da tarde. Desejo de coração, um ótimo finalzinho de feriado, um final de semana louco de bueno, louco de especial a cada um de vocês. Obrigado pela sintonia, pela companhia. E se encontramos na segunda-feira, tá boiando, gurizada? Só não. Um abraço bem arrojado, fique com o patrão velho, coelho, vou seguindo. Um abraço do tamanho do Rio Grande a todos os gaúchos e gaúchas da nossa querência e até segunda.

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1: É do tamanho do Brasil e é embaixador do Rio Grande. 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

0: Obrigado, doutor.
1: Estar essa noite aqui com os serranos é um motivo de muita honra e muita satisfação. Muito obrigado pelo carinho do povo gaúcho, pelo Serjão, e parabéns. Vocês merecem uma carreira brilhante.
2: 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Um aplauso de vocês.
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Amados e preciosos ouvintes, que a mão forte, a mão de misericórdia de nosso Deus seja estendida para abençoar a todos os nossos milhares de ouvintes que ligam o seu rádio procurando alimentar a sua alma, procurando encontrar um caminho de saída. Esse caminho de saída, o único, é Jesus Cristo. É o nosso Deus, o Todo-Poderoso. Centenas e centenas de pessoas têm sido grandemente ajudadas. Por quê? O Senhor é o nosso grande ajudador. Quando você pode parar um momento e lembrar quem você é, qual é o seu destino, para onde você está indo, aonde você vai chegar? Você conhece o amanhã? Você conhece o final do dia? Você conhece o amanhecer do dia? Você vai me dizer não? Talvez você esteja sorrindo pelo amanhã e à tarde pode haver lágrimas. Você pode estar sorrindo pela noite. Como diz a Bíblia, a alegria vem no amanhecer. Mas aqui está Davi expressando: considerei os meus caminhos e voltei os meus pés para o teu testemunho. Quando o homem se encontra em aperto, em dificuldade nessa vida, que ele pode parar e considerar o caminho, ele volta-se para Deus, ele pede ajuda divina. Encontramos que Israel, toda vez que ele se afastava dos mandamentos de Deus, afastavam da vontade perfeita de Deus, então

encontramos com os filisteus, os sírios vinham contra eles. E eles reconheciam que o inimigo era mais forte. E eles reconheciam que eles estavam em um caminho sem saída. E logo então eles tinham que acertar a vida, alinhar a sua vida com Deus, para Deus ter misericórdia da vida deles. Os homens lembravam que eles tinham crianças, filhos, filhas, e que precisavam ser protegidos, que eles não tinham nenhuma força própria. É uma tristeza que o ser humano tenha que ser assim. Até mesmo o povo que diz que não crê em Deus, chamados de ateus, quando eles veem a morte, centena deles vê a morte chegando, um dos maiores ateus gritou no hospital: se existe Deus, que eu penso que existe, tenha misericórdia de mim. O que precisamos é ter uma comunhão com esse Deus em todos os momentos de nossa vida. Hoje é um dia de aproximação a esse Deus. Talvez, irmã e irmão, jovens, parar um pouco, meditar um pouco, considerar o caminho, considerar a hora em que você está vivendo, pois a própria Bíblia diz: lembrai do Senhor teu Deus nos dias da tua mocidade, antes que os dias maus venham. Por quê? Se você não lembrar do Senhor na tua mocidade, os dias maus vão tomar conta da sua velhice, da sua meia idade. Se você não buscar o Senhor para o seu casamento, rapaz, moça, amargura e tristeza te espera pelo caminho. É verdade, o desespero para casar então faz você ir a qualquer lugar e você não espera em Deus. Pare um pouquinho, considere o teu caminho. A tua escolha determina o teu destino. A tua escolha, moça, vai determinar o teu destino. Valorize o teu corpo. Valorize o caráter. Caráter não é um dom. Caráter é uma vitória que você conquista a cada passo da sua vida. A única coisa que você pode guardar como herança é o seu caráter. Mas é conquistado, não é um dom que é dado gratuitamente até sem arrependimento. Não. Você conquista essa vitória, moça, rejeitando, como o mundo diz, uma cantada, um carro buzinando para ti, um patrão no serviço, um chefe, um amigo na faculdade, e a tua carne está trêmula, o coração acelera. Mas você nasceu.

nasceu para ser uma vencedora. Aí entra a posição do caráter. Diz: não, eu sou uma cristã. Não, eu sou uma moça de família. Se você se posiciona, rapazinho, e seleciona os seus amigos, amigos é aquele que não te oferece um cigarro para fumar. Amigos é aquele que não te oferece cerveja, cachaça. Amigos é aquele que não te oferece drogas. Amigos é aquele que respeita o seu caráter. Amigos é difícil de ser encontrado. Mas você, irmão, irmã, pode selecionar os seus amigos. Diga-me, diz o profeta do Deus Altíssimo, diga-me com quem você anda. A qualidade de música que você gosta de ouvir, eu lhe direi a qualidade de espírito que você tem. Por quê? Passos da mesma plumagem voam juntos. Se você está voando, saindo com pessoas que você vê que não tem caráter, pessoas duvidosas, mude isso agora. Há uma batalha para mudar esse companheirismo. Há uma batalha para você mudar isso. Mas você é um vencedor. É uma vencedora. Não, eu sou uma moça sincera, de caráter. Mas as tuas amigas que saem hoje com um homem, amanhã com outro, e você está junto com elas o tempo todo, você será considerado ao mesmo nível de caráter. Lembra-se, moça, uma joia cara não está jogada na rua. Lembra-se, moça, se você pensa em construir um lar, uma família, ter um homem de caráter ao seu lado, esse homem de caráter não procurará essa moça na rua, porque joia preciosa, joia caríssima, não anda de oferta nas bancas de ofertas. Não, senhor. Quem tem joias preciosas sabe, está bem guardada. Por amor de Deus, por amor de Deus, considere o seu caminho. Considere a sua vida. Valorize hoje. Você tem condições hoje de vencer aquele convite para sair? Bom, pastor, eu vou conseguir hoje. Você tem condições hoje de não fumar um cigarro? Por um dia eu consigo. Você tem condições hoje de não usar aquela droga? Eu vou lutar, mas eu consigo. Eu estarei orando para ti, para Deus te conceder essa força. Amanhã, quando amanhecer amanhã, você tem um novo propósito no seu coração. Considere o seu caminho. Eu não nasci para ser uma prostituta. Ah, eu fiquei com fulano. Irmã,

põe a mão na sua consciência, você deveria ficar com seu marido quando você casar. É assim. Põe a mão na consciência sua, homem. Você deveria tocar unicamente no corpo de sua esposa, que seria ou é a mãe de seus filhos. É um caráter. Mas pastor, guarde o teu caráter, considere o seu caminho, deixe rastros para a sua família, dizer: aqui caminhou uma mãe, minha mãe, meu pai. Olha aquela moça da igreja, ela conseguiu chegar no altar virgem. Ela está dizendo às outras meninas que há como chegar até ali. É verdade, mas se falar numa faculdade com a moça é virgem, ela é criticada no colégio. O mundo amaldiçoado pelo pecado. O Sodoma do século 21, considere os seus caminhos, volte-se para a pureza, volte-se para a palavra, volte-se para Jesus Cristo. Eu sei que é uma pregação um tanto pesada, mas ela é a verdade. E você precisa ouvir os conselhos de Deus. E considere agora. E diga com você mesmo: eu estou ouvindo um homem de Deus. Talvez eu nunca te vi nessa vida. E talvez nunca vou ver sua face. Porque é dezenas e dezenas e dezenas de programas de rádio, de mistura de rádio transmitindo. Mas esse é o meu conselho: guarde o teu caráter, é uma vitória. Diga não, não posso. É verdade. Mas olha, e se acontecer, eu vou assumir. Ele só esqueceu de tirar. Ele vai tirar o A, sumir. Ele vai sumir. Você está entendendo? O Senhor tem a misericórdia de você, de milhares de meus ouvintes, considerando o nosso caminho. O que você semear, isso você vai colher. Você quer uma colheita boa? Tem uma boa semeadura. É verdade, somos fascinante por beleza, somos iludido por uma aparência. Olhe para o caráter e você será bem sucedido. Olhe, menina, para o caráter e será bem sucedida. Por quê? Se aquele homem, aquele rapaz, não se importa para trabalhar, não se importa para cuidar das coisas, vai cuidar de você? Não. Ah, mas eu estou apaixonada, isso passa. A única coisa que permanece é o amor. Deus te abençoe. Eu sei que você está considerando o caminho, parando nessa vida agora, mas considerando se eu vou dar o próximo passo com segurança, o próximo negócio com segurança. Eu tenho que considerar o meu caminho.

Não posso gastar além do que eu ganho. Não posso comprometer o salário da minha mãe, do meu pai. Eu vou considerar o meu caminho. Vou considerar as minhas finanças. E você viverá bem. Vou considerar a minha vida, vou respeitar o meu corpo. Vou respeitar a minha família. Deus te abençoará agora. Você crê nisso? Você diz, pastor, eu estou ouvindo, eu joguei tudo fora. Volte-se agora, levante a sua mão, aonde você estiver, e faça com Deus um propósito à sua alma. E diga, Senhor, tenha misericórdia de mim. Eu vou recomeçar bem aqui, aonde eu estou ouvindo esta palavra. Vamos ouvir mais um hino.

Ouvintes, vamos juntos continuar pensando, considerando os nossos caminhos. Agora, devemos aplicar tudo o que nós temos para o caminho de Deus. Aplicar cada minuto nas obras de Deus. Mas lembre-se que o profeta de Deus nos disse, na mensagem Considerando Nossos Caminhos, parágrafo 21, ele diz assim: bem, os cristãos devem ser as pessoas mais ambiciosas do mundo. Levar esse glorioso evangelho de vida eterna para um mundo moribundo e perecível. Devemos estar acima nisso. Devemos levar o conselho de Deus. Você ocupa todo o seu tempo pensando, simplesmente ocupando em coisas passageiras. Tome o seu tempo e lembre-se do reino de Deus. Lembre-se da palavra de Deus. Lembre-se da graça e da misericórdia. E assim nós seremos ajudados. Meus preciosos ouvintes, pode ouvir o galo cantando. Estou fazendo o programa de rádio do rancho. E você ouve os galos, eles estão cantando. Eles não têm emprego. Eles não têm casa para morar. E eles cantam. Você tem carro para andar, você tem comida guardada, você já cantou hoje, você já considerou o seu

caminho. Nós usamos assim um velho ditado antigo: quem canta os males espanta, quem canta os males espantas. Mas pastor, é que as coisas não andam muito bem. Muitas vezes 2 horas da manhã o galo canta e diz: o sol tá nascendo. O outro galo responde lá: vai nascer. E eles vão cantando a madrugada inteira. Eles não desistem até o sol nascer. Você que tem um raciocínio, muitas vezes espera, faz uma oração e logo desiste que o sol vai nascer em teu favor, que as bênçãos virá em teu favor, que Deus estenderá as mãos e te ajudará pelo caminho. Você pode parar agora e meditar um pouco, voltar no assunto do princípio: a tua escolha determina o teu destino. Tua escolha no casamento determina a qualidade de lar que você vai ter. Rapaz, você está apaixonado por ela? Ela responde o pai, a mãe, e você está vendo isso. Você está apaixonado por ele? Ele faz aquela confusão dentro da casa, com a mãe, com o pai, com os irmãos. Ele bate nas irmãs, ele vai tentar bater na mulher, vai precisar da lei Maria da Penha. Para um pouco. Valorize o momento em que você está vivendo. Valorize a hora em que você está vivendo. Quando você pode considerar o seu caminho. Eu recebo muitas mensagens, pessoal: pastor, eu vou mandar ele embora, não aceito mais ele. Acalma, irmã. Você vai conseguir viver sozinha? Você não o ama? Eu amo, então não manda embora, não. Vamos mudar esse pensamento. É verdade. Corrigir a língua, corrigir as palavras, dizer: querido, eu vou tentar te ajudar. Querida, eu vou tentar te ajudar, querida, porque eu te amo. Eu nasci para viver com você. Eu te amo. Então conte com as minhas orações. É verdade. E logo você será abençoada. Você será abençoado. Olhe para os teus filhos. Olhe para a tua família. Mas a vida é minha. Mas eu não nasci sozinho neste mundo. Eu tenho alguém em volta de mim que vai se alegrar com a minha vitória, mas vai se abater e chorar com os meus fracassos. Então cuida o próximo passo. Nenhuma mulher cometeu adultério, traiu o seu marido, saiu de casa e entrou dentro de um carro e foi para os lugares. Não. Começou de um olhar, de um canto de medo.

favor, considere sua posição. Nós pertencemos a um companheirismo, o qual é taxado de um companheirismo que não tem difamação. Considere, valorize o seu posicionamento. Cuide da sua responsabilidade. Ó irmão, cuide da sua família. Ó irmão, cuide de seu lar. Se a casa dos outros estão se desmoronando, cuide da sua família. Faça uma estrutura no seu lar, amigo, pregador, pastor, cuida da sua igreja. Você não tem que estar preocupado com a igreja dos outros. Você não vai ter que responder pela igreja dos outros. Você vai ter que responder por aquilo que Deus colocou nas suas mãos. Você está sofrendo por carga que não é sua. Mas olha, eu vou ter que correr lá na igreja do fulano, salvar a igreja dele. Quem é você? Deixa, Deus levantou aquele homem. Ele vai capacitar aquele homem para colocar essa igreja em ordem. Se nós somos companheiros, pregamos a mesma fé, devemos ter a mesma atitude. Deus não vai deixar o eleito ir para o inferno, não. Deus não permitirá o eleito predestinado ser enganado por muito tempo, não. O eleito vai se despertar. Considere o seu caminho, considere o seu posicionamento. Quando você vem até a mim para tentar diminuir um irmão, um colega, um pregador, eu estou olhando para você e pensando que caráter que ele tem. Quando ele ligar para o outro colega, ele falará de mim também. Por que não vamos ser mais sinceros, mais humildes e considerar o nosso caminho? Considerar o nosso chamado. Se Deus me chamou, Deus me colocou famílias para me responder por essas famílias. Deus vai me capacitar para cuidar dessas famílias. Deus vai me capacitar, vai me dar graça, sabedoria para conduzir essa responsabilidade. Mas eu não tenho que responder pela África. Não, eu não tenho que me preocupar com o Japão, com os Estados Unidos, não. Ele deu 10 talentos para um, 5 para o outro, 3 para o outro. Cada um tinha que responder pelo que ele pegou. Ele não tinha que se preocupar com aquele que tem mais ou tem menos. Cada um responde trabalhar com aquilo que Deus te deu. Deus te deu um dom para você ler, seja um leitor. Deus te deu um dom para orar, seja um orador. Deus te deu um dom para operar milagres, seja um operador de milagre. Deus te deu um dom de sabedoria, de ensinamento, mantenha ali. Agradeça a Deus pelo dom, mantenha o seu caráter. Tenha caráter, tenha responsabilidade. Mas eu tento denegrir a imagem do irmão para que a minha estrela possa brilhar mais. Que fracasso! Que vergonha! Considere o seu caminho, considere o seu chamado, considere tudo que Deus tem colocado em suas mãos. É verdade. Quando eu me lembro do homem que viu em mim um dom e me chamou e disse: olha, Deus tem um trabalho para fazer através do senhor. Não é essa coisa que tem nesse mundo denominacional. Deus tem um chamado para você. Não é esse tipo de coisa, não.

entre muitos, baixinho nos ouvidos, Deus tem um trabalho, entrega teu caminho para o trabalho dele. Eu considero ele a cada passo. É verdade. Considere o seu caminho, considere a sua vida, e Deus te abençoará com isso. Considere a família que Deus tem colocado. Você não pode escolher a família para nascer, mas honre teu pai e tua mãe, considere-o. Isso é o que a Bíblia ensina. Valorize o teu caráter. Caráter não é um dom, é uma vitória que é conquistado a cada segundo da vida. Meu precioso irmão e ouvintes, precisamos de Deus para controlar esse pedacinho de carne que nós temos dentro da boca, chamada língua. Por quê? Pelas suas palavras, vocês vão de ser justificados, ou pelas suas palavras, vocês vão de ser condenados. Cuide o que você fala, porque as tuas palavras, elas vão te encontrar um dia, e responderemos por cada palavra que nós falamos. Arrependa-te do caminho errado que você tomou. E agora, levante a tua mão e diga: Senhor, eu preciso fazer um acerto com o Senhor. E dá-me graça para considerar o nosso caminho e ver que eu não sou nada, mas eu agora estou nas suas mãos. Continuo não sendo nada, mas estou nas mãos do oleiro. Olha, meu irmão, minha irmã, é um programa de rádio de conselhos para mantermos com caráter e ter os dias nossos aqui, marcando rastros para outros viajantes que virão por este caminho, dizer: aqui é o caminho que passou uma mãe de família e deixou rastros, uma moça que deixou testemunho, um homem de caráter que venceu todas as tentações e chega lá na frente com uma grande vitória. Levante a tua mão e creia em Deus. Eu estarei orando por ti e juntos vamos ser abençoados. Vamos ouvir a parte do hino e logo eu estarei orando por todos.

Deus forte, Deus de misericórdia, nós reconhecemos que não temos condição própria para deixar rastros e pegadas pelo caminho, para os novos caminhantes que virão por este caminho, caminho do testemunho, o caminho do caráter, o caminho do posicionamento. Mas o Senhor é o nosso ajudador. O Senhor nos

0: dar a força. O Senhor nos posicionará em nossas palavras, em nossas atitudes. Ajude a milhares de mães de famílias, milhares de moças e rapazes, de pai de famílias. Ajude a centenas de ministros que precisam ser ajudados pelo Senhor para equilibrar-se neste caminho, o qual nos conduz à vida eterna. Abençoe a todos, que os enfermos sejam curados, oprimidos sejam libertos, que as famílias sejam encorajadas, em o nome de nosso Senhor e Salvador Jesus Cristo, pelo poder da palavra e da palavra do Deus vivo.
1: Amados e preciosos ouvintes, nós já estamos chegando ao final de mais um programa de rádio. 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Eu estou juntamente com minha esposa Olívia, orando por todos. 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Se inscreva, vamos juntos crescer na fé. Amados e preciosos irmãos e ouvintes em Curitiba e toda a região, os nossos cultos em Curitiba, eles são realizados todos os domingos. Domingo às 5 horas da tarde, os cultos na rua São Mateus, número 233. Todos são convidados para estar juntos e juntos sermos abençoados. Lá no portão, o endereço é a rua São Mateus, número 233, no domingo, 5 horas da tarde. Tá bom? Não temos mais os cultos no sábado, mas sim só nos domingos, 5 da tarde. Vamos para lá, vamos juntos ser abençoados, vamos juntos adorar a Deus, ser curado de nossas feridas e com certeza receber força, ânimo da presença do Senhor. Deus te abençoe e até domingo, com muita fé. Nossos irmãos em Irati, toda a região de Irati. O nosso tabernáculo está localizado em Irati, na rua Barão do Rio Branco, número 250. Irati, os cultos são todos os sábados, às 19h30. Em Ibaiti, o nosso culto em Ibaiti também é no sábado, no tabernáculo. Está localizado na rua Antônio de Moura Bueno, número 284, no sábado, às 19h30 em Baiti. Vamos para lá com muita fé. No domingo, primeiro dia da semana, a escola dominical inicia às 9h da manhã com a escolinha com as crianças. Às 10 horas com toda a igreja, em Ponta Grossa. O tabernáculo em Ponta Grossa está localizado na rua Sertaneja, número 36, no Parque Autoestrada, na frente da praça do Parque Autoestrada, uns 500 metros abaixo do depósito do Mercado Móveis. Tabernáculo da Fé, bem na frente da praça. Todas as quarta-feiras, às 20 horas, e domingo, às 10 da manhã, com toda a igreja. 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

tabernáculo em Telêmaco Borba está localizado na rua Travessa Angico, número 136, no Parque Limeira, Área 1, em Telêmaco Borba. Culto todos os domingos às 19 horas, 7 horas da noite. Eu estou lá, 7 horas da noite, pregando a palavra, orando pelos enfermos. Todos os meus ouvintes são convidados para estar juntos e juntos ser abençoado. Vou repetir: Rua Travessa Angico, número 136, no Parque Limeira, Área 1, em Telêmaco Borba. Culto domingo às 19 horas. Quinta-feira é um culto de oração às 20 horas em Telêmaco Borba. O número do WhatsApp do pastor Aparecido. O código de área é o 42. O telefone é o 999-77-7177. Ligue agora, envie sua mensagem. Eu estarei te atendendo com muito amor, com muito carinho. Faça a tua pergunta, faça o teu pedido de batismo. Vou repetir o telefone. Código de área 42. O telefone 999-77-7177. Deus os abençoe em nome do Senhor Jesus Cristo.